0: Eu te digo assim, irmão.
1: I'm sorry, last unit clearing.
0: 1030 West 91.
1: 1030 West 91.
0: Show me out at station 390, please.
1: 10-4.